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Por falar em grandes sucessos, Oh La La La foi lançada em 1997 pelo grupo alemão Zue Ibiza, agora com uma nova versão do DJ produtor Hot Since 82.

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da música. Bauer está a preparar o lançamento de um novo álbum. Será o primeiro álbum em 6 anos do DJ e produtor norte-americano, que se tornou famoso em 2013 com Harlem Shake. Agora prepara esta nova edição. O novo álbum chama-se You, que sai a 12 de junho e sucede a Planet Mad, editado em 2020. Com o anúncio do novo álbum, Bauer também já disponibilizou o primeiro single. É este, Better.

Mais música nova, a dupla italiana Fidelis apresenta o novo single Another Night Without You, com o lançamento pela editora Spinning Deep.

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O DJ e produtor norte-americano Max Tyler tem uma collab com o brasileiro Vintage Culture e o britânico Ali Love. Estão juntos na faixa Freaky One.

mais música nova. Há um novo lançamento de James Hype, o DJ e produtor britânico, lançou Trigger Finger.

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3: Nova Era, bom dia, boa terça-feira, passa 1 minuto das 7.

0: Nightcrawlers com Push the Feeling On nas manhãs da Nova Era. Um grande flashback faz parte da história da Nova Era e vai assim diretamente da prateleira dos vinis. Não sei se de lá por casa poderás ter ainda alguns vinis, porque o som é diferente e também todo o processo para preparar o vinil para o tocar é sem dúvida também memórias que poderão ser assim revividas no flashback da Nova Era de segunda a sexta-feira entre as 7 e as 8 da tarde. Para esta terça vais poder que contar com um dia de céu em geral nublado. Há previsão de abertas durante a tarde, mas também de aguaceiros até ao final da manhã. Quanto às máximas, Porto e Viana do Castelo vão chegar aos 16 graus, Paredes e Aveiro aos 18.
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0: Das 7 às 11 da manhã, podes acordar com as manhãs da Nova Era. Bom dia, passam 13 minutos das 7 e hoje é Dia Mundial do Trânsito e da Cortesia ao Volante. E o objetivo deste dia é sensibilizar os condutores sobre a necessidade de uma condução segura, de forma a prevenir acidentes, proteger a vida humana e a dos outros condutores e passageiros. Durante o programa de hoje, vamos falar sobre as leis de trânsito mais estranhas, as cidades com mais trânsito, algumas dicas, mas também vais poder enviar o teu áudio para o WhatsApp da Rádio Nova Era, o 924-485-922, com assim qual é que foi a maior aventura que viveste no trânsito. Uma situação insólita, caricata, que viveste no trânsito. Vais poder participar através do WhatsApp da Nova Era. Se ainda não guardaste o número, podes fazê-lo. O número é o 924-485-922. Continua desse lado, uma boa viagem, um bom trabalho, se já estiveres a trabalhar. A melhor música a separar da Nova Era com Rehab e Believe Shooting Stars.

0: Cigala com Hello, bom dia. Boa terça-feira, passam 22 minutos das 7. Nas manhãs da Nova Era estamos a falar sobre o Dia Mundial do Trânsito e da cortesia ao volante. E eu descobri um estudo que mostra que a maioria das pessoas acredita que conduz melhor do que a média, o que estatisticamente é impossível. E esse excesso de confiança explica talvez muitos comportamentos de risco. E tu, tens perfeita noção da forma como conduzes, se tens mais habilidade, menos habilidade ou achas que és o melhor condutor ou condutora do mundo? Participa nas manhãs da Nova Era através do WhatsApp, o 924-485-922. Se confias a 100% na tua condução ou se sabes que tens limitações a estacionar, nas ultrapassagens, a ler os sinais de trânsito, o importante é que tenhas uma boa viagem com a Nova Era e nada do que ter assim aí excesso de confiança. Com calma, a respeitar toda a gente na estrada, porque o importante é chegar ao teu destino final. Daqui a pouco, mais música a separar da Nova Era. Bom dia e boa viagem.
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Um hino da House Music Corona com The Rhythm of the Night, se bem que esta hora podia ser The Rhythm of the Mornings. Bom dia, uma boa manhã com a Rádio Nova Era, 26 minutos para as 8, será um dia geral com o céu nublado, há previsão de abertas durante a tarde e de aguaceiros até ao final da manhã. Quanto às máximas, Viana do Castelo vai chegar aos 16 graus, Porto aos 17 e Paredes e Aveiro com 18 graus. Nas manhãs da Nova Era estamos a falar sobre o Dia Mundial do Trânsito e da Cortesia ao Volante. Daqui a pouco chegam as primeiras leis estranhas que existem um pouco por todo o mundo.

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0: Beginning, a versão de Ivo Rubio nas manhãs da Nova Era. Bom dia, sempre contigo a dar-te a melhor música, sem parar, de segunda a sexta-feira. E já sabes que por cá temos todos os dias um tema diferente. Hoje aproveitamos o facto de ser Dia Mundial do Trânsito e da Cortesia ao Volante para te trazer algumas das leis assim mais insólitas e estranhas que podem também existir em todo o mundo. Aliás, existem mesmo, são algumas das leis assim mais estranhas e insólitas. Por exemplo, no Japão e no Reino Unido, é contra a lei molhar pedestres que estão na calçada ao passarem uma poça. Se vires uma poça ou, sim, algum aglomerado de água, terás de desviar e, se estiverem pessoas no passeio, não as poderás molhar. Por exemplo, também, se fores dirigir em Pequim, na China, não pare para os pedestres, pois isso é ilegal. Ou seja, não podes parar sim na face da estrada para pedir uma indicação, porque é ilegal. Se estiveres na Dinamarca, não podes esquecer, por exemplo, de perceber se há alguém embaixo do carro antes de dar partida. Ou seja, é uma espécie também de medida de segurança. São algumas das leis um bocadinho diferentes, ou que possas não estar habituado ou habituada, mas ao ler estas leis, pensei em perguntar-te a ti, se estás a ouvir a Nova Era fora de Portugal, qual é que é assim a lei mais diferente que tu apanhaste nesse país, uma lei em que, quando tu começaste a conduzir, percebeste que existia e tiveste também que a cumprir. Se estás a ouvir a Nova Era em qualquer parte do mundo, qual a lei mais diferente ou estranha que te percebeste que esse país ou essa cidade poderá ter e que é diferente de Portugal? Participa no WhatsApp 924-485-922. Daqui a pouco, mais música sem parar. Faltam 10 minutos para as 8, também as primeiras notícias desta terça-feira com Miguel Rodrigues e a atualização do trânsito para a cidade do Porto.
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0: Nova Era, bom dia, são 8 horas. Vamos às primeiras notícias desta terça-feira com Miguel Rodrigues. Olá, Miguel, bom dia.
1: Olá, Lomar, bom dia. Esta terça temos o momento alto da Queima das Fitas do Porto com o tradicional cortejo académico. Acontece esta tarde. O cortejo académico irá percorrer a Baixa do Porto e mais logo a noite mais popular com o inevitável Kim Barreiros.
2: Kim Barreiros para o after, como assim, como se costuma dizer, do cortejo académico, em que as cores mais bonitas desta cidade vão atravessar a Baixa do Porto, desta cidade invicta.
1: É o Francisco Porto Fernandes, o presidente da Federação Académica do Porto. Hoje temos então o momento alto da Queima das Fitas do Porto com o cortejo académico na Baixa da cidade e mais logo a noite mais popular com Kim Barreiros. Outras notícias pelo cinema. Está a ser um sucesso O Diabo Veste Prada 2, a sequela do filme que estreou há 20 anos, agora de regresso com esta sequela que já estreou na semana passada. E essa estreia está a ser um sucesso desde logo nos Estados Unidos. Este filme faturou 77 milhões de dólares nas bilheteiras dos Estados Unidos e do Canadá só no fim de semana de estreia. A nível internacional, o sucesso foi ainda maior. A estreia mundial de O Diabo Veste Prada 2, que ascende a 233 milhões de dólares, tornando-se assim a maior para um filme em imagem real de 2026, que pertencia aos 220 milhões que foram alcançados na semana passada pelo filme Michael, sobre Michael Jackson. Este filme que continua a ser protagonizado por Meryl Streep, Anne Hathaway, também Emily Blunt e Stanley Tucci, de regresso passados 20 anos, e está a ser um sucesso nas bilheteiras. Pela música, esta semana há um novo lançamento de Little Sims. A rapper britânica apresenta um novo EP que sucede a Lotus, editado no ano passado. Este novo EP de Little Sims chama-se Sugar Girl e chega na próxima sexta-feira. Novo lançamento de Little Sims, Sugar Girl, no final desta semana.
0: Obrigado, Miguel, pelas notícias. Ele volta às 9 com a informação. Vamos para o trânsito. 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E esta hora há informação de acidente na A20 no sentido Freixo-Carvalhos, acidente junto ao nó de Vilar de Andorinho na via da esquerda e na via de saída para a Estrada Nacional 222. O trânsito bastante condicionado já desde da zona de Vilar de Oliveira do Douro, isto na A20 no sentido Freixo-Carvalhos. Ainda na A20, no sentido contrário, há também trânsito lento

0: para a Ponte do Freixo, na sequência de trabalhos, lentidão essa que se faz sentir a partir da zona de A20s. Pela A28, no sentido Viana-Porto, há uma avaria na via da esquerda, no fim da ponte sobre o Rio Lessa, a provocar também lentidão na passagem pelo local, e mais à frente até à rotunda AEP, também com o trânsito lento. Esta hora também informação de outra avaria, essa aconteceu na A4, no sentido Amarante-Porto, uma viatura parada na via da direita entre Valongo e Irmesinde, também com o trânsito lento na passagem pelo local. Mais à frente, ainda na A4, há também abrandamentos após o túnel de Águas Santas até ao nó da A3. Na A3, há em direção ao Porto trânsito intenso, desde o nó da A4 até à ligação para a VCI. Na VCI, no sentido Freixo a Rábida, o trânsito intenso a partir de Bom Joia até à Perlada. No sentido contrário, há abrandamentos desde o Campo Alegre até ao nó de Francos. Também no final da A1, trânsito intenso a partir de Santo Ovídio até à Ponta Rábida, e a afetar a A44 no sentido sul-norte, abrandamentos desde Valadares até aos acessos da A1 junto ao nó de Coimbrões. A Ponte do Infante está preenchida em direção à cidade do Porto, a Marginal com dificuldades em direção ao túnel da Ribeira, também esta hora já na Via Norte, trânsito lento na passagem pela Maia em direção ao Porto, e mais à frente após o viaduto da A4 até à chegada para a VCI. Faz uma boa viagem com a Nova Era. 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
0: Bom dia, estás a acordar com a Rádio Número 1 do Norte, a Nova Era Música a separar. Boa terça-feira, passam 5 minutos das 8. Hoje é Dia Mundial do Trânsito e da Cortesia ao Volante. 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
0: Se estás a conduzir, uma boa viagem, e estamos a falar sobre as leis de trânsito um bocadinho diferentes daquelas que temos em Portugal, mas que são conhecidas também em todo o mundo. Por exemplo, vamos para a América, que poderá ser o país campeão em leis de trânsito estranhas. Como, por exemplo, é proibido limpar o carro com roupa interior usada. Ou seja, isto em San Francisco. A roupa interior, se for usada, não podes limpar o carro com ela. Mas também qualquer pessoa que seja apanhada a conduzir com um gorila no banco de trás, em Massachusetts, é multada, mas levar no banco da frente é sem problemas. Ou seja, se levares um gorila no banco de trás, não podes. Mas se for ao teu lado, no banco da frente, já podes. Mas vamos continuar com estas leis de trânsito estranhas que existem na América. No Ohio, não podes dar mais de 100 voltas seguidas em redor da Praça Central de qualquer cidade. Ou seja, se deres 99, pode ser mais de 100, é que não. Mas continua. No Missouri, não é possível buzinar se estiveres a conduzir um veículo alugado ou emprestado, porque somente o proprietário é que pode buzinar. Bem, isto parece estranho, mas são algumas das leis que existem. Neste caso falamos da América, que em vários estados as leis também poderão ser diferentes. Se estás a ouvir a Nova Era num país diferente que Portugal, qual é que é a lei de trânsito que deste por ti a existir aí, que não sabias, mas que agora és obrigado ou obrigada a cumprir, porque faz parte do Código da Estrada? Participa no WhatsApp da Nova Era, o 924-485-922. Uma boa viagem com a Nova Era. Atenção aos piscas, às rotundas, aos semáforos e, acima de tudo, às distâncias de segurança. Continua desse lado com a melhor música a separar para ouvir-se Dave e Thames com Rain Dance, a versão de DJ Dark.
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0: E para hoje vais poder contar com um dia de céu em geral nublado. Há previsão de abertas durante a tarde e aguaceiros até ao final da manhã. Quanto às máximas, Porto e Viana do Castelo vão chegar aos 16 graus, Paredes e Aveiro aos 18 graus. Estamos a falar sobre o trânsito. O conduzir hoje é Dia Mundial do Trânsito e da Cortesia ao Volante, para que possamos ser mais conscientes, também termos mais atenção na estrada e evitarmos comportamentos de risco. Participa nas manhãs da Nova Era e envia a tua mensagem de voz para o 924-485-922 se queres deixar algum aviso aos outros condutores, ou daqui a pouco vamos continuar com as leis de trânsito mais insólitas e diferentes das nossas que temos aqui em Portugal. Mas também vamos falar sobre os dados estatísticos e o que dizem sobre os nossos condutores, ou seja, eu, tu e os outros ouvintes que estão ligados na Rádio Nova Era. Há dados que poderão também ser aqui um bocado curiosos sobre os condutores portugueses. Vais saber tudo até às 11 da manhã, nas manhãs da Nova Era, comigo, Ricardo Lomar. Continua o ritmo certo para acordar-se nesta terça-feira com Jonas Blue e

0: assim que se chama, Forget About Me, a Luna e Diplo nas manhãs da Nova Era. P26 minutos depois das 8. Se estás a conduzir, uma boa viagem, atenção ao trânsito. Daqui a pouco vou atualizar os principais acessos à cidade do Porto, também trazer-te as primeiras dicas para o Só Quem É do Norte é que Sabe. Continua desse lado a acordar com as manhãs da Nova Era. Vou pôr à prova daqui a nada a tua cultura geral no Dicionário Nortenho. Prepara-te para ouvires as dicas e deixares o teu bitight no WhatsApp da Nova Era, o 924-485-922. Bom dia e boa terça-feira.
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0: Manhãs da Nova Era, bom dia, vamos atualizar o trânsito, são 8:30, o trânsito tem o apoio do evento Dias Mercedes-Benz Certified, com várias oportunidades únicas, de 7 a 10 de maio, junto ao aeroporto. Esta hora há dificuldades na A20, no sentido Freixo-Carvalhos, o trânsito intenso desde a zona de Oliveira do Douro até à zona de Avintes, devido a acidente que aconteceu na zona de no nó de Vilar de Andorinho e na via esquerda, também na saída para a Estrada Nacional 222, o trânsito bastante condicionado na A20, no sentido Freixo-Carvalhos. No sentido oposto, há também lentidão na passagem pelo local, o trânsito intenso na zona de Avintes. Ainda esta hora na A1, o trânsito lento desde Santo Ovídio até ao nó de Francos, já na VCI, no sentido Arrábida-Freixo. Mais à frente, há também abrandamentos entre o nó da A3 e a zona das Antas. Na VCI, no sentido Freixo-Arrábida, trânsito lento desde Bonjoia até à Perlada. Há também lentidão esta hora na A44 em ambos os sentidos para os acessos da A1 junto ao nó de Coimbrões. A Ponte do Infante continua preenchida em direção à cidade do Porto, também marginal com dificuldades para o túnel da Ribeira. Na via panorâmica há abrandamentos em direção ao Campo Alegre, bem como na A3 no sentido Braga-Porto, na chegada para a Cidade Invicta, trânsito intenso a partir do nó da A4 até à ligação para a VCI, ainda na saída para a circunvalação em direção ao Hospital São João, também com abrandamentos. Na A28, trânsito lento na passagem por Lavra, no sentido Viana-Porto, mais à frente também já abrandamentos após a zona da Expo-Norte até ao final da Avenida AEP. Na Via Norte, trânsito intenso após o viaduto da A4 até à chegada para a VCI. 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
0: E a partir deste momento chegam as dicas para o Só Quem É do Norte é que Sabe, onde todas as manhãs, aqui na Rádio Nova Era, venho comprovar que és um verdadeiro nortenho ou nortenha. Em destaque está a palavra do Norte para Beata do Cigarro. Esta é muito simples, nível básico no dicionário nortenho. Envia o teu bitite para o WhatsApp da Nova Era, 924-485-922, a tua mensagem de voz, e diz-me qual é que é a palavra do Norte que utilizamos para Beata do Cigarro. São as primeiras dicas. Arrisca, envia o teu palpite para o WhatsApp da Nova Era, mensagem de voz para 924-485-922.

Manhãs da Nova Era, bom dia, boa terça-feira, 20 minutos para as 9. Se só agora te ligaste na Nova Era, ainda vais muito a tempo de participar no Só Quem É do Norte é que Sabe, onde todos os dias quero comprovar que és um verdadeiro nortenho ou nortenha. Em destaque está uma palavra que significa beata do cigarro. Esta é nível básico. Será que vais conseguir adivinhar? Será que já ouviste esta palavra? Ou és tu que costumas utilizá-la? Deixa a tua mensagem de voz no WhatsApp da Nova Era, o 924-485-922. Qual é que é a palavra nortenha que significa beata do cigarro? Esta poderá ser fácil. Se já tens aí um bitite, arrisca, envia a tua mensagem para o WhatsApp da Rádio Nova Era. Se ainda estás indeciso ou indecisa, vou-te dar aqui uma dica. Começa também pela letra B de beata. Mas não te posso dizer, são as últimas dicas para o Só Quem É do Norte é que Sabe. Participa, mostra o teu lado nortenho nas manhãs da Nova Era e quem sabe se daqui a pouco não te ouves em direto. Envia a tua mensagem de voz para o 924-485-922 e tenta adivinhar qual é que é a palavra nortenha que significa beata do cigarro.

Manhãs da Nova Era, bom dia, faltam 10 minutos para as 9. Está na hora do Só Quem é do Norte é que Sabe, com o patrocínio Dona Francesinha.

0: todas as manhãs, a pergunta que se impõe é se serás um verdadeiro nortenho ou nortenha. Este é o Só Quem é do Norte é que Sabe, com as palavras, expressões, lugares míticos e ainda gastronomia do Norte que utilizamos no dia-a-dia com um significado muito próprio. Em destaque está uma palavra que significa beata do cigarro. Esta palavra que poderá ser utilizada pela tua parte sempre que vês uma beata do cigarro, alguém que está a fumar e deixa sair um aviso para que aquela beata vá direitinha para o cinzeiro e não para o chão, por exemplo. Que palavra nortenha será esta? Vamos aos bitites dos melhores ouvintes do mundo.
1: Olá, muito bom dia.
0: Bom dia.
1: Então, como sou do Norte, obviamente que sei e tenho a certeza que está correto. Será então barona. Bom dia.
0: Bom dia, Fernando, com o bitite para o WhatsApp da Rádio Nova Era. Será esta a palavra de hoje? Vamos a mais mensagens.
2: Bom dia, Nova Era.
0: Bom dia.
2: Aqui fala a Marina. Eu acho que para a rubrica do Só Quem é do Norte é que Sabe, de hoje a palavra certa é barona. A barona de cigarro.
0: Será?
2: Beijinhos.
0: Marina, bom dia com a Rádio Nova Era. Obrigado pela tua mensagem no WhatsApp da Rádio Nova Era. De facto, são muitos aqueles que querem participar e mostrar que dominam o dicionário nortenho.
3: Olá, bom dia, Ricardo Lomar, e bom dia aos meus adeptos do mundo. Daqui fala o João Neto de São Félix da Marinha. E eu acho que a palavra do dicionário do Norte hoje é varona. Tenho a certeza, é varona. Continuação de bom trabalho e boa semana a todos. Beijinhos.
0: Boa semana também para ti, João, e podes ter mesmo a certeza, porque só quem é do Norte é que sabe o que é uma varona.
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0: A tua terça-feira será com o céu em geral nublado, há previsão de aguaceiros até ao final da manhã e abertas durante a tarde. Quanto às máximas, Porto e Viana do Castelo vão chegar aos 16 graus, Paredes e Aveiro aos 18. A seguir, nas manhãs da Nova Era, não percas a atualização das notícias com Miguel Rodrigues e também do trânsito. Por falar em trânsito, hoje é Dia Mundial do Trânsito e da Cortesia ao Volante. Daqui a pouco vamos falar sobre os dados que demonstram como é que os portugueses se comportam na estrada. Não percas, daqui a pouco vamos então falar sobre os estudos feitos em Portugal e perceber qual é que é o perfil dos condutores no nosso país. Faltam 6 minutos para as 9. 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

0: Manhãs da Nova Era, bom dia, são 9 horas. Vamos atualizar as notícias mais uma vez com Miguel Rodrigues. Olá, Miguel.
1: Olá, as histórias da Nova Era. Nesta terça-feira, dia de cortejo académico na Câmara das Fitas do Porto, domina esta tarde na Baixa da Cidade. Temos então o cortejo académico, momento alto da Câmara das Fitas do Porto, que está a decorrer mais logo a noite mais popular no queimódromo com o inevitável Kim Barreiros, momento alto da queima nesta terça-feira. Outras histórias. Esta semana temos Rally de Portugal. O Mundial de Rallies chega a Portugal esta semana. O Rally arranca na quinta-feira, com os melhores pilotos internacionais da especialidade a percorrerem o centro e o norte do país. O programa integra 23 classificativas com mais de 344 quilómetros cronometrados. Então arranca na próxima quinta-feira o início na região de Coimbra, antes de o percurso se instalar entre a região do Porto e o Minho. E também amanhã temos Shakedown em Baltar Paredes. Então Shakedown em Baltar Paredes a marcar também o arranque deste Rally de Portugal, já no dia de amanhã, dia 6 de maio. O Rally de Portugal vai para a estrada esta semana, decorre até ao próximo domingo. Pela música, Madonna e Sabrina Carpenter vão lançar o tema Bring Your Love. É um dueto entre Madonna e Sabrina Carpenter, numa altura em que Madonna está a preparar o lançamento de um novo álbum, Confessions 2, vai sair no próximo dia 3 de julho. Sucede a Confessions on a Dance Floor, Madonna de regresso às edições. Agora com este novo dueto, chama-se Bring Your Love, tema que Madonna gravou em conjunto com Sabrina Carpenter.
0: Obrigado, Miguel, pelas notícias. Ele volta daqui a uma hora com a informação. 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Esta manhã, terça-feira, está com muitas complicações. Esta hora, ainda pela A20, no sentido Freixo-Carvalhos, o trânsito intenso desde a Ponte do Freixo até à passagem por A20, já em informação de acidente na saída para o nó de Vilar de Andorinho, na via da esquerda, e na saída para a Estrada Nacional 222, com o trânsito bastante condicionado na A20, no sentido Freixo-Carvalhos. Também pela A1, trânsito intenso a partir de Santo Ovídio até à Ponte da Arrábida, a afetar ainda a A44 no sentido Sul-Norte, com abrandamentos para o nó de Coimbrões. Na VCI, no sentido Arrábida-Freixo, trânsito lento desde o Campo Alegre até o nó de Francos. No sentido contrário, há também lentidão já desde da Ponte do Freixo até à Perlada. Ainda esta hora pela A43, trânsito intenso desde o túnel das Areias, quer para a ligação da VCI como também para a Ponte do Freixo. No final da A3, trânsito intenso desde o nó da A4 até à ligação para a VCI. Também pela A28 continua a demora desde a Ponte sobre o Rio Leça até ao final da Avenida AEP. Na A4, há lentidão após o túnel de Águas Santas para os acessos da A3 em direção ao Porto. Também na chegada para Matosinhos, na A4 há lentidão a partir da zona de Guifões. Nota ainda para a Via Norte, com lentidão na passagem pela Maia, em ambos os sentidos, em direção à VCI, o trânsito intenso após o viaduto da A4. A Ponte do Infante está preenchida em direção à cidade do Porto, também a marginal com fila para o túnel da Ribeira, ainda a via panorâmica com abrandamentos em direção ao Campo Alegre. Uma

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0: Bom dia e obrigado por estares desse lado a acordar com as manhãs da nova era. É Dia Mundial do Trânsito e da Cortesia ao Volante. Atenção, boa viagem, respeitar as regras para que possa também correr tudo nesta manhã um bocadinho complicada no trânsito. Há pouco fiz a atualização do trânsito e de facto poderás demorar mais do que é habitual, mas o importante é continuares desse lado com a nova era.
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0: E agora vamos para uma espécie de retrato da condução em Portugal e falar sobre as principais características dos condutores portugueses. E, de facto, o excesso de velocidade é o problema número um. É a infração mais frequente e uma das principais causas dos acidentes. Mais de 65% dos condutores portugueses admitem exceder a velocidade dentro das localidades e até das cidades e não respeitam os limites. Malta, mesmo muito importante respeitar os limites, também a distância de segurança e ter uma condução defensiva. Além deste excesso de velocidade, também nesta lista está o uso do telemóvel, que é muito comum e não deveria ser, porque cerca de 35% admite, usar o telemóvel enquanto conduz. Isto inclui ler mensagens, ver as redes sociais e até escrever e-mails. É mesmo muito perigoso, por isso o telemóvel, e hoje em dia os carros já vêm também preparados com kit mãos livres, com ligações de CarPlay que poderão utilizar sem ter que estar com o dispositivo na mão. Ainda, este dado bastante curioso que vou falar agora, porque vários estudos mostram um padrão psicológico que é claro que os portugueses têm, porque acham que conduzem melhor que os outros. É uma tendência de excesso de confiança, porque tendem a apontar o dedo aos outros e acharem que conduzem melhor que toda a gente. E, de facto, atenção, não estou a apontar aqui o dedo a ninguém, porque às vezes também poderemos ter esta sensação de, não, eu estaciono melhor, eu respeito melhor, eu faço melhor. E, na verdade, poderemos ter assim também uma condução que, às vezes, não pode não ser a mais correta. Por isso, nunca ter excesso de confiança, a medir bem aquilo que estamos a fazer, dar os piscas, fazer bem as rotundas, respeitar os limites e, acima de tudo, perceber que na mesma estrada que nós estão outras pessoas que precisam de chegar ao destino e querem, acima de tudo, ter uma viagem tranquila. É um bocadinho
5: O Omar conduz muito bem!
0: Uma pessoa aqui concentrada a falar sobre coisas sérias, e chega aqui outra menina que é séria. Acabou de chegar à Rádio Nova Era e veio aqui também deixar uma adenda. Bom dia, Débora Zenha. Bom dia.
5: Oi, lindo. Está a começar a chover. Não sei se é uma nuvem que está por cá nas imediações da Rádio Nova Era, mas queria só aqui fazer justiça. O Ricardo Omar é um excelente condutor.
0: Atenção. Obrigado pelo elogio também aqui por esta adenda.
5: Particularmente quando me dá boleias.
0: De facto, tento respeitar as regras. Também eu faço infrações. Isso aí não vale a pena. Porque quem diz, eu conduzo direitinho. Não, às vezes há coisas que podem acontecer, mas poderemos também evitá-las dessa forma. Mas é mesmo curioso esta questão, padrão psicológico, de as pessoas acharem que conduzem melhor do que os outros, mas há certas coisas que todos, se calhar, acabamos por fazer. Por exemplo, não sei se quando vais estacionar num lugar ou mais apertado ou que não estás muito habituado ou habituada, tens tendência para baixar o volume do rádio para te concentrares. Isto acontece contigo, não és o único nem a única, também acontece comigo. tráfego. Ou então, se tens movimentos favoritos para estacionar, se só estacionas de frente, de traseira, ou se não consegues estacionar, por exemplo, de traseira do lado esquerdo, só do lado direito, são assim algumas situações que podem acontecer no teu dia-a-dia. Mas o principal aqui é atenção na estrada, vamos respeitar os limites e, acima de tudo, ter uma viagem tranquila. Se bem que o trânsito pode tirar-te aqui um bocadinho dessa tranquilidade, mas envia o teu áudio para o WhatsApp da Rádio Nova Era, participa no 924-485-922. Se tivesses que dar assim um elogio à tua condução, qual é que seria o principal elogio? Eu faço bem o quê? Envia o teu áudio para o WhatsApp da Nova Era, o 924-485-922. Pode ser o ponto de embreagem, pode ser eu faço bem as rotundas, cada vez é mais raro, eu sei, estou a provocar aqui um bocadinho, mas de facto é o que mais me custa assim na estrada, quando as pessoas não fazem bem a rotunda, percebo como é que é possível em pleno 2026 as pessoas ainda não saberem fazer uma rotunda. De facto, às vezes não custa assim tanto, é só respeitar as regras. Continua desse lado, participa no WhatsApp 924-485-922. Bom dia e boa terça-feira.

Topic e Shimza com Missing You nas manhãs da Nova Era. Para esta terça-feira vais poder contar com um dia de céu em geral nublado. Há previsão de aguaceiros até ao final da manhã, mas o sol vai espreitar durante a tarde. Quanto às máximas, Porto e Viana do Castelo vão chegar aos 16 graus, Paredes e Aveiro aos 18 graus. Falamos sobre o trânsito, sobre a cortesia ao volante. Daqui a pouco vamos continuar com as leis mais estranhas e insólitas aos olhos das nossas aqui em Portugal, que existem no mundo e que tu vais poder ficar a conhecer com as manhãs da Nova Era. Continua desse lado, uma boa viagem, um bom trabalho para ouvires Thames e Me and You, remix de Seventh.

0: Este é o ritmo certo para tu acordares na manhã de terça-feira. Disco Lines e No Broke Boys. Bom dia, bom trabalho e boa viagem se estiveres a conduzir. É Dia Mundial do Trânsito e da Cortesia ao Volante. De facto, por vezes, poderemos ter mais ou menos paciência, encontrar pessoas que querem também cumprir as regras ou que podem dificultar a nossa viagem, mas o importante é pensarmos em todos que estão na estrada para que o trânsito possa fluir e a viagem seja tranquila. Envia a tua mensagem de voz para o WhatsApp da Rádio Nova Era, o 924-485-922, como fez a Yolanda.
1: O que eu poderia dizer neste dia da cordialidade no trânsito e deste reparo que podemos agora, nesta oportunidade, dar, é que não devemos ser também como o típico condutor italiano, mas que às vezes ficamos a olhar para o telemóvel e o semáforo já está a ver, também complica a situação.
0: É um bocadinho chato.
1: E estacionar em qualquer sítio, ou as paragens do Uber em qualquer lugar, nem que seja em cima de uma passadeira. E toda a gente tem de esperar atrás. Com os estacionamentos fora do sítio, o que nos leva às vezes a ter de ficar com uma via de circulação única, ora vão uns, ora vão outros, e sem dúvida que não arranca. Todos temos de ter mesmo uma abordagem empática na condução para que tudo possa ser mais fácil um pouco. Desejo-vos um bom dia e que hoje o trânsito se dissolva no instante para todos.
0: Eu espero bem que siga a mensagem da Yolanda na WhatsApp da Rádio Nova Era. E, de facto, o trânsito não está nada fácil neste início de terça-feira nos principais acessos à cidade do Porto, mas também nas saídas. O trânsito lento, os aguaceiros também a dificultarem o trânsito. O importante é que possamos ter uma viagem tranquila até ao trabalho e que possas também fazer assim a tua viagem de forma serena. Se bem que, por vezes, vais ter que buzinar, vais ter que pedir alguém para andar para a frente. Vais ter que estar atento ou atenta por causa das rotundas e da malta que vem pela direita para sair na segunda saída e esquece que pela direita é para a primeira saída. Por isso é preciso ter os olhos bem atentos na estrada, deixar o telemóvel de parte para que a tua viagem corra da melhor forma. E tu, se pudesses deixar aqui uma espécie de mensagem de consciência para os melhores ouvintes do mundo, para quem está neste momento a conduzir, se pudesses também deixar o alerta para aquilo que as pessoas não deveriam fazer no trânsito, o que é que tu dirias? Participa no 924-485-922. É Dia Mundial do Trânsito e da Cortesia ao Volante. Por cá já falei que o principal problema nas estradas portuguesas e a infração mais frequente é o excesso de velocidade. É muito difícil para os portugueses respeitarem os limites da velocidade. Também o uso do telemóvel, que é muito comum, e ainda a sensação de que temos um excesso de confiança a conduzir e achamos todos que conduzimos melhores um do que os outros. Tu concordas com isto? Tens aí alguma mensagem que queres passar a outros condutores? Deixa o teu áudio no WhatsApp da Nova Era, 924-485-922. A seguir voltamos a atualizar o trânsito nos acessos à cidade do Porto. 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

The Kid LAROI com Pieces nas manhãs da Nova Era. Bom dia. Para esta terça-feira vais poder contar com o céu em geral nublado. Há ainda previsão de aguaceiros até ao final da manhã. À tarde, conta com abertas. O sol parece que vai mesmo espreitar. Quanto às máximas, Porto e Viana do Castelo vão chegar aos 16 graus, Paredes e Aveiro aos 18. A seguir, vamos continuar com as leis de trânsito mais estranhas e insólitas que existem no mundo. E tu também poderás participar através do WhatsApp, o 924-485-922. Se foste viajar para algum país, tiveste de conduzir e apercebeste que por lá as regras de trânsito são um pouco diferentes das nossas. Participa no WhatsApp 924-485-922 e envia o teu áudio. Faltam 18 minutos para as 10, agora nas manhãs da Nova Era, Bob Sinclair e I Can't Wait.

0: 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Hoje é Dia Mundial do Trânsito e da Cortesia ao Volante. E eu decidi reunir aqui algumas das leis de trânsito mais estranhas e insólitas aos olhos dos portugueses que existem no mundo. E prepara-te para aquilo que eu te vou dizer. No Chipre é proibido levantar os braços do volante até para cumprimentar alguém, sendo necessário manter sempre as duas mãos na direção. Por exemplo, na Austrália, em algumas regiões, é proibido deixar a chave na ignição sem ninguém no carro. Ou seja, se ninguém estiver no carro, a chave não pode ficar. Mesmo que seja por uns segundos, vais tratar de alguma coisa. Na Suécia, os faróis têm que estar sempre acesos. É obrigatório conduzir com os faróis acesos 24 horas por dia, independentemente da luminosidade. No Japão, a regra de não molhar peões é levada muito a sério e dá uma multa direta. Por isso, se vires algum aglomerado de água, alguma poça, tens mesmo que evitar calcá-la, isto se estiverem peões junto na zona do passeio. Nos Estados Unidos, em alguns locais, é ilegal conduzir com os olhos vendados. E tu pensas, oh, Omar, a sério? E eu digo-te, sim, tiveram mesmo que criar esta lei e escrever isto no código da estrada, porque certamente várias pessoas tentaram fazê-lo. Por isso, deixo aqui também o aviso para não tentarem isto em lado nenhum, ok? Nenhuma situação. Olhos vendados é para dar asneira e, quem sabe, até deixar assim uma marca na testa, porque poderás ir contra algo que não é suposto. Estava aqui também à procura destas leis estranhas e, de facto, malta, tenho aqui uma dúvida, porque não sei se isto é verdade ou não, mas aquilo que eu sei é que a Nova Era tem muitos ouvintes na Suíça. Tu, se estiveres na Suíça ou se já estiveres na Suíça, lavar o carro ao domingo pode dar multa. Isto acontece. Isto é verdade. Tu que estás a ouvir a Nova Era na Suíça, neste momento, deixa o teu áudio, a tua mensagem no WhatsApp da Rádio Nova Era. Pode mesmo levar a uma multa o facto de lavares o carro ao domingo. Eu fiquei na dúvida se isto era verdade ou não. E nada melhor do que perguntar a quem está a ouvir a Rádio Nova Era na Suíça. Poderá deixar aí uma mensagem no WhatsApp 924-485-922. São algumas das leis mais estranhas e insólitas que existem no mundo. Se tu, por acaso, também sabes de alguma, participa, deixa o teu áudio no WhatsApp da Nova Era. Faltam 8 minutos para as 10. Boa terça-feira. Daqui a pouco, as notícias com Miguel Rodrigues.
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0: Nova Era, bom dia, são 10 horas. Vamos voltar a atualizar as notícias com Miguel Rodrigues. Olá, Miguel, bom dia.
1: Olá, Lomar, bom dia. Esta terça temos o momento alto da Queima das Fitas do Porto com o tradicional cortejo académico. Acontece esta tarde. O cortejo académico irá percorrer a Baixa do Porto e mais logo a noite mais popular com o inevitável Kim Barreiros.
2: Kim Barreiros para o after, como assim, como se costuma dizer, do cortejo académico, em que as cores mais bonitas desta cidade vão atravessar a Baixa do Porto, desta cidade invicta.
1: É o Francisco Porto Fernandes, o presidente da Federação Académica do Porto. Hoje temos então o momento alto da Queima das Fitas do Porto com o cortejo académico na Baixa da cidade e mais logo a noite mais popular com Kim Barreiros. Outras notícias pelo cinema. Está a ser um sucesso O Diabo Veste Prada 2, a sequela do filme que estreou há 20 anos. Agora de regresso com esta sequela que já estreou na semana passada. E essa estreia está a ser um sucesso desde logo nos Estados Unidos. Este filme faturou 77 milhões de dólares nas bilheteiras dos Estados Unidos e do Canadá, só no fim de semana de estreia. A nível internacional, o sucesso foi ainda maior. A estreia mundial de O Diabo Veste Prada 2, que ascende a 233 milhões de dólares, tornando-se assim a maior para um filme a imagem real de 2026, que pertencia aos 220 milhões que foram alcançados na semana passada pelo filme Michael, sobre Michael Jackson. Este filme, que continua a ser protagonizado por Meryl Streep, Anne Hathaway, também Emily Blunt e Stanley Tucci, de regresso passados 20 anos, e está a ser um sucesso nas bilheteiras. Pela música, esta semana há um novo lançamento de Little Sims. A rapper britânica apresenta um novo EP que sucede a Lotus, editado no ano passado. Este novo EP de Little Sims chama-se Sugar Girl e chega na próxima sexta-feira. Novo lançamento de Little Sims, Sugar Girl, no final desta semana.
0: Obrigado, Miguel, pelas notícias. Mais informações às 14h na Nova Era.
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0: É ótimo saber que estás desse lado com a Rádio Nova Era. Bom dia, boa terça-feira. Passam 2 minutos das 10. Hoje, Dia Mundial do Trânsito e da Cortesia ao Volante. Daqui a pouco, nas manhãs da Nova Era, vamos falar sobre os sinais e as regras menos respeitadas. Tu podes participar no WhatsApp, o 924-485-922.
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Esta é daquelas músicas que soubes aqui na Rádio Nova Era. Black Legend, You See the Trouble With Me. 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Bom dia, um bom trabalho. Passam 13 minutos das 10. Agora Caigo e Save My Love.

Disclosure com You and Me, o remix de Revo nas manhãs da Nova Era. Hoje é Dia Mundial do Trânsito e da Cortesia ao Volante. Estava há pouco a falar também de algumas leis estranhas que existem no Código da Estrada em vários países pelo mundo. Encontrei uma que me deixou assim na dúvida, que era o facto de ao domingo não se poder lavar os carros na Suíça. E decidi perguntar aos melhores ouvintes do mundo que vivem na Suíça, que estão neste momento a ouvir a Rádio Nova Era. Recebi muitas mensagens, obrigado a todos, a explicarem que não, que nunca tinham ouvido falar sobre essa questão de que ao domingo não se poderia lavar os carros. Obrigado pelo esclarecimento. Eu tinha ficado assim um bocadinho em pé atrás. Nada melhor do que perguntar aos melhores ouvintes do mundo. No WhatsApp também continuam a chegar os áudios sobre este dia.

0: em que devemos olhar para a condução que praticamos e, acima de tudo, percebermos que existem vários perigos enquanto estamos a conduzir e é preciso ter uma consciência daquilo que estamos a fazer. Vamos ouvir a Vânia.
1: Uma das coisas que eu acho, e realmente, Lomar, tu falaste nisso, que um dos grandes problemas do condutor português é o excesso de velocidade, sem sombra de dúvida, concordo plenamente. Há muita inconsciência ainda nas estradas portuguesas. As pessoas e fazem também manobras loucas, eu bem vejo, e então nas autoestradas que passam da esquerda para a saída, da direita assim, do nada. É uma responsabilidade muito grande andar na estrada. Nós temos que pensar que um carro é uma arma de toneladas, portanto, haja cortesia, haja compreensão para com os profissionais da estrada e para com toda a gente, pois claro, não é? Um beijinho e bom trabalho para toda a gente.
0: Bom trabalho também com a Rádio Nova Era. A Vânia Cana, de carro de um lado para o outro, é motorista de TVD e leva a Nova Era para todo lado, a deixar aqui a visão dela neste Dia Mundial do Trânsito e da Cortesia ao Volante. De facto, é muito complicado por vezes estarmos na estrada, sossegados, a respeitarmos todas as regras e vêm outros condutores com comportamentos e com manobras que podem pôr em risco não só a vida deles, mas também dos outros. Por isso, malta, paciência na estrada. Atenção, vamos cumprir as regras e, acima de tudo, ter uma condução segura e defensiva. Nas manhãs da Nova Era, agora prepara-te para as novidades. É o Planeta Música com o Miguel Rodrigues.
2: 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O DJ e produtor britânico Chris Lorenzo está de regresso às edições. Tem uma collab com Amo. A faixa chama-se Hots For You.

Next. Outra collab reúne-os norte-americanos Nightmare e Viper Active. Depois de terem colaborado na faixa Cyanide, agora estão juntos no novo tema Earthquake.

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0: Bom trabalho com as manhãs da Nova Era. Se estás a conduzir, boa viagem. Atenção ao trânsito. E é sobre isso que falamos no programa de hoje. É Dia Mundial do Trânsito e da Cortesia ao Volante. Podes participar no WhatsApp da Nova Era, o 924-485-922. Podes deixar dicas, podes falar sobre as leis mais estranhas de trânsito que já alguma vez te deparaste. Se, por exemplo, fizeste uma viagem para outro país onde as leis eram diferentes, envia a tua mensagem de voz para o WhatsApp da Rádio Nova Era, que está imparável. Vamos ouvir o Sérgio.
1: Bom dia, Nova Era. Bom dia, Lamar.
0: Bom dia.
1: Ora bem, anda tudo com excesso de velocidade ou velocidade excessiva? Fica a questão.
0: Isto é uma ótima questão. Vamos então explicar aqui a diferença entre excesso de velocidade e velocidade excessiva. Por exemplo, o excesso de velocidade é quando ultrapassamos os limites legais de velocidade impostos por lei. Por exemplo, na autoestrada, os 120 km/h. A velocidade excessiva é quando estamos a circular a uma velocidade inadequada para as condições da via, do tempo ou até do trânsito. E é aqui que se consegue explicar a diferença entre excesso de velocidade ou velocidade excessiva, dependendo daquilo que estás a vivenciar no momento. O importante é respeitar os limites de velocidade, ter uma condução defensiva e perceber que, quando estamos a conduzir, nunca estamos sós. Quer seja dentro do carro, mas também que estamos na estrada e há outras pessoas e devemos respeitar toda a gente. Uma boa viagem se estiveres a conduzir com a Rádio Nova Era. Fica desse lado com a melhor música sem parar. Esta é uma novidade de Afrojack e David Guetta e Sia. Chama-se Awake Tonight.
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0: Prima Fonzi com Why Don't You nas manhãs da Nova Era. É o ritmo certo para enfrentares esta terça-feira, que está a ser assim com aguaceiros durante a manhã, mas a previsão do tempo é que à tarde o sol vai espreitar. Para onde quer que vás, leva a Nova Era contigo para todo lado. Dia Mundial do Trânsito e da Cortesia também ao volante. E no WhatsApp da Rádio Nova Era, os melhores ouvintes do mundo continuam a participar.
1: Omar, duas coisas. Parabéns pela explicação de velocidade excessiva e excesso de velocidade.
0: Obrigado.
1: Eu sempre tive essa dúvida. Desde quando eu tirei a carta, isso me confundiu um pouco e você acabou com todas as dúvidas que eu tinha.
0: Ainda bem.
1: E outra coisa, pessoal, por favor, dá seta, pessoal, no trânsito. É muito importante que você dê seta. A seta não é sobre você, é sobre a pessoa que vem atrás de você, ok? Lembre de dar seta, pessoal. Tirando isso, um feliz dia para todos. Pessoal da Nova Era, um abraço. Tamo junto.
0: A mensagem do Cal no WhatsApp da Rádio Nova Era aqui, também a agradecer o facto de há pouco ter explicado a diferença entre excesso de velocidade e velocidade excessiva. Se não ouviste, eu posso também voltar a explicar. O excesso de velocidade é quando ultrapassas os limites legais de velocidade impostos por lei, por exemplo, na autoestrada os 120 km/h. A velocidade excessiva é quando circulas a uma velocidade inadequada para as condições da via, do tempo ou do trânsito, mesmo estando abaixo do limite legal. É esta a diferença entre excesso de velocidade e velocidade excessiva. Sobre a outra parte do áudio deste ouvinte, o facto de dar-nos piscas é mesmo fundamental. Até porque ele falou aqui porque é sobre para quem vem atrás. E se forem as autoridades, podem ir mesmo atrás de caso não dês o pisca e possas aí também fazer a sinalização de mudança de direção. Os piscas existem e são para utilizar. Pode ser, malta. E tu, se tivesses que deixar assim uma espécie de nota para os condutores que andam na estrada, o que é que gostarias que a malta cumprisse e que se fizesse direitinho pelas regras? Por norma, tudo, não é? Mas sabemos que às vezes não é bem assim. Uma boa viagem com a Rádio Nova Era. Bom dia e bom trabalho.
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0: com Kiss My Ho-Ho nas manhãs da Nova Era. Bom dia, boa terça-feira. Olá, Débora Zanha.
1: Oi, lindos.
0: Débora Zanha, que já está aqui no estúdio, que está
1: pronta. E estava
0: pronta.
1: Eu aqui
0: Estavas
1: a ouvir
0: tu
1: o programa As Manhãs da Nova Era. E tenho para mim que os melhores penduras, porque se há coisa que irrita a malta que conduz, não é? São os bitites.
0: Sim.
1: As boquinhas de quem vai no carro, não é? Porque, regra geral, tem a carta de condução e, portanto, acham sempre que, ai tal, isto não é assim que se faz. E gostam sempre de mandar a sua laracha. Portanto, eu tenho aqui uma consideração. Os melhores penduras são aqueles que não têm habilitação legal para conduzir. Nomeadamente, eu. E eu sei que não. Não sou a única. Porquê? Porque nós não percebemos puto do que estão a fazer. Ai tal, o carro está a morrer, está a morrer. É preciso mudar a mudança. Eu sei lá. Por mim, se pararmos a meio da rua, eu até acho divertido. Porque conta como um entretenimento e mais um episódio para contar nas nossas vidas. Eu não estresse com nada, não percebo nada do que está ali a acontecer. Logo, não mando boquinha nenhuma. Comigo, tão tranquilíssimos.
0: É uma viagem santa, ou uma santa viagem.
1: É, mas eu por acaso, porque realmente até...
0: Não, tu és tranquila, sim, tu és tranquila com andas de carro.
1: Eu sou porque eu não estou a perceber, nem tenho interesse.
0: Tiram-me do sério. Mas tiram-me no sério, não é que eu fique muito preocupado ou transtornado, mas se estiver a viajar com alguém que vá com essas boquinhas e olha isto e olha aquilo, eu não digo nada, continuo a viagem, mas no regresso...
1: Aquelas bocas...
0: Eu já não vou para o lugar de condutor.
1: Pronto.
0: Eu vou para o lugar de pendura e a pessoa que leva.
1: Mas
0: não dou troco, simplesmente só deixa assim aquela mensagem, não é? Ok, então vais fazer tu. E a pessoa já fica naquela, ok, deixa-me estar aqui. E a pessoa, não, era só. Pronto.
1: Mas
0: é muito raro isso acontecer.
1: Eu falo daquele tipo.

0: Está sempre na revisão. O meu está sempre, nunca mais sai nem vai sair da revisão.
1: Olha, falando nisso, eu tenho que levar o meu à revisão e tenho que ir também à inspeção.
0: Tu não me digas
1: digo.
0: Ter aí esse gasto.
1: Tem que ser, isso der o carro
0: parece
1: tem que estar
0: que
1: com
0: a
1: manutenção
0: que...
1: feita e a inspeção também. Tu, que poderás estar agora na dúvida, será que a minha inspeção acaba entretanto? Convém veres isso. Eu recebi a mensagem ontem, é em junho que eu tenho que fazer, já recebi a mensagem com um mês de antecedência a dizer...
0: Parece Ricardo, que foi ontem.
1: Senhor Ricardo Lomar, é aqui que eu me sinto já adulto, uma pessoa adulta. Senhor Ricardo Lomar, não se esqueça que a validade da sua inspeção automóvel é até o dia...
0: Muito bem. Por acaso visitei recentemente, pela primeira vez, um centro de inspeções automóvel e achei muita piada. Eles são repórteres, os inspectores, não raras vezes estão a documentar a revisão através de vídeos, com locução e tudo. São muito a prós. Eu não sei se há algum centro de inspeção a ouvir a Rádio Nova Era, mas se não há, devia. Deve haver de certeza, mas eu gostava que dissessem onde. 924-485-922, que eu fiquei impressionada com as reportagens, autênticas reportagens, que os inspectores fazem debaixo dos carros. Enquanto estão ali naquela naquele fosso, não é?
1: Sim, lá embaixo.
0: A ver como é que está tudo. Mas também é tranquilo ir comigo à inspeção, porque mais uma vez eu não percebo nada.
1: Mas o facto de não perceber nada, um ponto ótimo é quereres aprender. Porque acima de tudo, acho que o saber não ocupa espaço e o querer aprender, acho que é uma das maiores virtudes das pessoas.
0: E também sei o que é manete, sei o que é junta da classe.
1: Sabes o que é a pega de cortesia?
0: Sei a pega de cortesia neste dia do trânsito e da cortesia ao volante.
1: Malta, sabem o que é a pega de cortesia? Quem está aí no carro pode olhar assim à volta, não tirando os olhos da estrada, como é óbvio. A pega de cortesia, será que conseguem saber o que é? Olha, se souberes o que é, tira uma foto à pega de cortesia do teu carro e envia para o WhatsApp da Nova Era, o 924-485-922. Quem agora vai pegar ao serviço é Débora Zanha, até às 3 da tarde.
0: Será que vai pegar à primeira? Enquanto... Ah, pois, agora já nem é preciso chave, não é? Na ignição. Tiram-nos tudo. Olha, dos carros tiraram-nos a antena.
1: A antena está lá, só que de forma diferente.
0: Anos 90, as antenas roubadas. Havia sempre.
1: Mas isso não era
0: essa
1: fixe.
0: Troca. Isso não era fixe. Oh, mas também havia malta que, se me roubaram a mim, eu vou roubar a outra.
1: Olha, a Daniela não. Já enviou.
0: Já enviou
1: a pega de cortesia.
0: A pega de cortesia?
1: Sim.
0: Está certo! Boa, Daniela, é portanto a pega literal, não é? Que temos no carro. E pronto, aquele pessoal que lida mal com a condução dos outros tem que segurar ali com a mão direita ou com a mão
1: esquerda. Sabes que a pessoa não confia na tua condução quando passa a viagem toda com a mão na pega de cortesia.
0: Uhum. Bem, só queria terminar o meu pensamento. Tira-nos tudo, tira a antena do carro, tira-nos a chave, que agora já nem é chave, é um botão. Já não há ignição. A ignição é um botão. Bem. São questões. A manete já não é como antes? As manetes gastas, estás a ver? Aquela coisa clássica.
1: Sim, comidas do sol já assim também
0: sim,
1: é desfazer
0: sim.
1: Um bocadinho por parte do material.
0: Fiquei, não raras vezes, fico nostálgica. Pronto, mas já vou calar,
1: Olha, Débora Zanha, vou ficar mais uns minutos no estúdio, sabes porquê?
0: Porquê?
1: Porque tu há pouco disseste uma coisa e eu quero comprovar se tu vais pegar de primeiro ou não.
0: Eu já não sei. Olha comigo, estás à espera de quê? Como é que se chama isto?
1: O quê?
0: Este som.
1: É aceleração.
0: É aceleração,
1: acho
0: mas
1: é
0: tem
1: aceleração.
0: Um. Está a roncar.
1: Não é roncar. Esse também não é ponto. Ah, ponto, não é ponto morto. O ponto de
0: embreagem. Ai, também
1: é
0: gosto muito
1: é o ponto morto.
0: Ai, o ponto morto.
1: Eu acho que é só aceleração. Quando a malta começa ali, põe o carro desengatado e faz só barulho. Faz só
0: uma vez tentei andar de carro, foi a única coisa que eu consegui fazer.
1: Olha, mete a primeira música de separar que vais ouvir da emissão de Débora Zanha é esta, Your Love, de ATB Topic e A7S. Eu volto amanhã bem cedo, a partir das 7 com as manhãs da noite. Vai com calma, miúdo, olha os limites de velocidade,
0: hein? Ai!

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2: Bora lá, Porto Paredes e tudo à volta. Pegar ao serviço. Vai primeiro a Ricardo Amar. Juntos, nesta terça-feira. Boa viagem, se vais por aí na estrada. Que toda a malta que esteja por aí na estrada contigo dê o pisca, faça bem as rotundas. E que ouçam todos, claro, a nossa rádio, a Nova Era. Por agora, Lucas Estrada, deixa-te ficar.
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Música de Verão 2026, esta novidade do Joel Corey connosco neste terça-feira por cá na nova era Devotion. Continua por aí que não custa muito esse dia de trabalho, tenta não olhar muito pela janela. Ai, mais um dia cinzentão, a ver se da parte da tarde isto melhora. Por agora, o Gotye. 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

0: Gosto muito desta música, Dive Into Me, o Alok, com o Khalid connosco nesta manhã de terça-feira. Gosto mais ainda de saber que escolhes a Nova Era todos os dias e que estás por aí. Não sei se a morar em 100.1, 101.3, radionovaera.pt, mas sei que podes vir a morar aqui no nosso WhatsApp, porque não? 924-485-922. Agora, nesta terça-feira, vamos às dicas de copo em copo, Miguel Rodrigues.
1: 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De copo em copo, temos hoje a noite mais popular da Queima das Fitas do Porto com o inevitável Kim Barreiros. Está a decorrer esta semana a Queima das Fitas do Porto. Outras sugestões hoje pelo Maus Hábitos. Porta Jazz apresenta Nuno Campos e José Pedro Coelho. Outras sugestões na próxima quinta no Plano B vai estar Richie Cole, também Rompante e I Am Pete. Ainda nesta semana arranca o Festival de Pole Dance no Café Lusitano. Arranca na próxima sexta-feira, 8 de maio. Ainda para esta semana fica uma sugestão, vai também para sexta-feira no Gar Porto, Docks United, So Bass, Zero Degrees e Demolisher. Grandes noites de copo em copo.
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0: E eu andei juntos por cá na Nova Era Medina. Que grande flashback nesta manhã de terça-feira, malta. Ai, estes tempos que me fazem lembrar, olha, um telemóvel em particular, Motorola V3. Quem é que teve? Muito se fala, não é, do Nokia 3310, mas também um telemóvel de sucesso foi o Motorola V3. Havia em dourado, sim, sim, de Dolce & Gabbana. Também havia em rosa, assim um rosa bem choque. Eu tive o preto mate, exatamente, foi o telemóvel, o Motorola V3 que eu tive. Bem, cá estou eu, não é? Nostálgica, saudosista. E tu, se tiveste também o Motorola V3, denuncia-te aqui através do WhatsApp da Nova Era. Mas estamos aqui então a recuar no tempo, porque te quero muito, mas mesmo muito, convidar a ouvir hoje o Nova Era Flashback. Não percas mais uma sessão no teu final de tarde com a Silvia Braga, a partir das 7 até às 8 da noite. Continuamos juntos por cá na Nova Era, assim vai ser até às 3.
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1: Ainda bem que continuas por aí com a Nova Era. Boa viagem, seja ela qual for, seja ele, aliás, qual for o teu destino, a tua direção. Ainda é terça-feira, já por cá no WhatsApp da Nova Era tivemos o nosso querido Simplício já a desejar bom fim de semana. Isso é que é ansiedade aí pelo fim de semana, Simplício. Um beijinho muito grande. Ainda é terça-feira, coragem, malta. Agora na Nova Era, o Harry Styles.

É Let's Go, Let Go. Vamos a isto, não é? Porque ainda é terça-feira, mas é um dia muito especial. Dia do Cortejo. Dia em que temos por cá na Nova Era também o Daniel Oliveira. Ele está de volta depois das três. Oh, Daniel, podias ter entrado no estúdio. Está a ligar as luzes, entretanto vai tirar o casaco, não sei. Porque está frio hoje. Ah, está, mas aqui na Nova Era, eu admito, está bem quentinho. Só assim é que tem mesmo de ser, não é, pessoal? Assim temos que comentar todos o ar-condicionado. Daniel, entra, anda daí.

livros, as diretas. Tudo para lembrar ao som do Flashback da Nova Era. Comigo, Silvia Braga, às 7. Put your hands up!

0: de boa terça-feira, boa viagem, bom trabalho. Daqui a pouco com os Offenbach na Nova Era. Mas agora estamos a precisar, pessoal, de ouvir as novidades em mais uma edição do Planeta Música. Miguel Rodrigues.
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2: O DJ e produtor norte-americano Max Tyler tem uma collab com o brasileiro Vintage Culture e o britânico Ali Love. Estão juntos na faixa Freaky One.

mais música nova. Há um novo lançamento de James Hype, o DJ produtor britânico, lançou Trigger Finger.

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2: E quem é que será que vamos ouvir agora na nova era?
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2: Não é um, não são dois, são sim três. O tópico, os times a US Evanescence, esta chama-se Missing You, boa terça.

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Na nova era Raven Lena, e esta chama-se Love Me Not. Uma ótima viagem a uma excelente terça-feira. Agora com um grande flashback. Estás preparado, preparada para ouvir Posta Feeling On Nightcrawlers.

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0: No Place Like Home. Glockenbach connosco nesta terça-feira, a primeira terça-feira deste mês de maio de 2026. E esta terça, não é? Fica naturalmente marcada pelo dia do cortejo e também a noite de Quim Barreiros pelo queimódromo. É um dia de clássicos, de facto. Portanto, se hoje estavas por aí a pensar a passar ali pelo Porto, não é? De carro pelo centro do Porto, atenção para os mais distraídos. Hoje é o dia do cortejo, as coisas vão estar um bocadinho mais complicadas, mas aproveito também este momento para dar os parabéns a todos os finalistas este ano, mas também a todos os caloiros, a toda a malta que vai estar por lá a fazer a festa e em grande, e vai ter que durar a noite toda, ok? Porque o Quim Barreiros é exigente. Muito bem, então aproveita esta terça-feira da melhor forma possível, estejas onde estiveres, ainda bem que estás desse lado com a Nova Era, também mereces os parabéns. Ah, pois é, e o nosso obrigada de toda a Nova Era Team também, mas mereces mais. Ah, se mereces. Agora mais uma edição do Planeta Música.
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2: O DJ e produtor norte-americano Max Tyler tem uma collab com o brasileiro Vintage Culture e o britânico Ali Love. Estão juntos na faixa Freaky One.

mais música nova. Há um novo lançamento de James Hype, o DJ e produtor britânico, lançou Trigger Finger.

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4: Juntos nesta terça-feira por cá na Nova Era, já também com os Twins, estamos a ouvir já esta Sunrise on the Floor, continua no pódio das 40 mais. Não te esqueças de votar nas tuas músicas favoritas em radionovaera.pt.

A enorme Becky Hill com os Jason Status nesta Disconnect. E sempre que eu ouço a Becky Hill, eu penso, quem me dera saber cantar, mas desta maneira, assim. Gosto muito da Becky Hill, não sei cantar e não vou aprender. Não vai mesmo dar, mas vou continuar. Era só para continuar a rimar. Com verbos terminados em ar. Vou continuar contigo por cá na Nova Era até às 3 da tarde. Provas de que sou mesmo eu, Débora Zanha. Aqui vai uma. Oi, lindos. Até às 3 da tarde, daqui a pouco também com as notícias. Mas daqui a nada é o Alok, não percas. 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

0: horas, um minuto, altura das notícias na Nova Era, claro, com o nosso Miguel Rodrigues. É bem-vindo, Miguel. Boa terça-feira de cortejo.
1: É verdade, esta terça-feira, com atenções voltadas para a Baixa do Porto, temos um momento alto da queima das fitas do Porto, com o cortejo que estará a começar neste início de tarde e vai decorrer durante toda esta tarde na Baixa do Porto, já com o mesmo percurso dos anos anteriores, um percurso adaptado às obras que estão em curso no Porto já nestes últimos anos. Vamos ter então o cortejo académico, momento alto da queima das fitas, e depois à noite no queimódromo, a noite mais popular, com o inevitável Kim Barreiros como grande protagonista, este momento alto da queima das fitas do Porto nesta terça-feira. Outras histórias: aproxima-se o Rally de Portugal, arranca já na próxima quinta-feira. O Mundial de Rallys chega a Portugal esta semana, vai decorrer de 7 até da próxima quinta-feira até ao próximo domingo. O Rally de Portugal, que vai arrancar na região de Coimbra, antes do percurso se instalar entre a região do Porto e o Minho. O programa integra 23 classificativas com pouco mais de 344 quilómetros cronometrados. É assim que será a edição deste ano do Rally de Portugal. Ainda falamos na atualidade internacional do cessar-fogo na Ucrânia. O presidente da Rússia, Vladimir Putin, anunciou esta semana um cessar-fogo unilateral com a Ucrânia, que vai estar em vigor na próxima sexta-feira e também no sábado, dias em que se assinala o aniversário da vitória na Segunda Guerra Mundial. Também o presidente da Ucrânia, Volodymyr Zelensky, anunciou uma trégua para amanhã, quarta-feira, e deixou no lado Moscovo a possibilidade de uma prorrogação, portanto uma trégua no conflito da Ucrânia esta semana. Ainda na atualidade internacional, a União Europeia está a preparar-se para uma eventual falta de combustível. Quem o disse foi hoje o Comissário Europeu para a Energia. Disse que por enquanto não há problemas de abastecimento de combustíveis na União Europeia devido ao bloqueio no Estreito de Hormuz, mas que a União Europeia está a preparar-se para uma possível falta de combustível que pode acontecer se este bloqueio do Estreito de Hormuz continuar. Ainda nas últimas notícias que nos chegam do Médio Oriente, fica a notícia de que o presidente francês Emmanuel Macron classificou como inaceitáveis os ataques iranianos com drones e mísseis contra os Emirados Árabes Unidos, ataques que aconteceram ontem e que foram os primeiros em mais de um mês, desde o cessar-fogo que está em curso no Médio Oriente, um cessar-fogo deste conflito que começou no final de fevereiro. E agora, na Nova Era, até às 3, temos a Débora Zanha, por isso aproveita muito.
0: Beijinhos, Miguel, um ótimo dia.
1: Beijinhos. Eu vou aproveitar.
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0: Muito bem, enquanto Daniel Oliveira da Nova Era Team tenta tirar os nós do meu alisador de cabelo, vai demorar uma hora. Ai, tens tempo, só pegas às 3. O Daniel Oliveira de regresso hoje a partir das 3, porque há a Nova Era. Boa sorte, Daniel. Já muitos tentaram, ninguém conseguiu. Não vai dar nada curto-circuito, não, relaxa. Agora, o que é que vai dar na nossa rádio? Rhythm is a Dancer, a remix de Trinacria, agora.

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0: Chapel Roman connosco nesta terça-feira, dia do cortejo na Invicta Cidade. Aproveita muitíssimo bem, se por acaso por lá passares. Bom trabalho, se assim tiver de ser. Agora, novidades no Planeta Música.
1: 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DJ e produtor britânico Chris Lorenzo está de regresso às edições. Tem uma collab com Amo. A faixa chama-se Hot for You.

Outra collab reúne os norte-americanos Nightmare e Viper Active. Depois de terem colaborado na faixa Cyanide, agora estão juntos no novo tema Earthquake.

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0: Paris Avenue. Só podia mesmo ser por cá na Nova Era. Esta chama-se I Want You, Nova Era Flashback, hoje com a nossa Silvia Braga, a não perder, entre as 7 e as 8 da noite. E agora também a não perder um momento já habitual por esta hora na Nova Era. Daniel Oliveira,
1: olá.
0: Bem-vindo!
1: Vais ao beisebol hoje?
0: Eu estou aqui com um cap, mas eu não sei andar de cap, pessoal. Não sei andar de boné, vulgo boné. Ando a apanhar bonés, pois andei a apanhar bonés.
1: Oh, yeah.
0: E porquê? Porque eu acho que isto é assim um misto. Eu acho que não me fica mal, mas também não me fica estupidamente bem. No entanto, não sei andar porque tenho a pala, estás a ver? Então eu sinto que estou a olhar para cima. Estou sempre assim. Estou sempre assim de nariz empinado.
1: Mas pois. Tanto dá o sol nos olhos, é ótimo.
0: Pois é. Sabes que os cremes Q10 anti-AIDS já não estão a resultar, Daniel Oliveira. Precisamos de aqui.

0: Vês melhor.
1: Pronto, pronto. Daniela Oliveira, estou aqui de chapéu porque estou indecisa se levo ou não. Ou se. O que é que tu achas de levar assim? Tipo à Marina Mota.
0: Ainda por
1: cima
0: é de São Francisco.
1: Ah, sim, o chapéu diz. If you're going to San Francisco.
0: Tenho uma bela ponte.
1: pois é, adorava ir, adorava ir. Adorava, mas não vai dar. O que vai dar para ir é até ali dar um check ao cortejo da Câmara das Fitas.
0: Está-se bem.
1: Sim, aqui em Barreiros, desculpa lá, mas não vai dar hoje à noite, ok? Não vai dar. Porque é uma das noites, é mesmo a noite mais concorrida. É mesmo.
0: Ele está de volta.
1: Ele está de volta. Está de volta ao queimódromo.
0: Chutes também este ano.
1: Exatamente. Portanto, é assim uma terça-feira daquelas. Que vai ser até às tantas. Eu acho que vai durar amanhã de amanhã. Eu vou estar aqui, pela zona da Câmara de Gaia, do metro, a ver-vos a chegar.
0: Ótimo. E eu vou estar aí a dar música ao pessoal.
1: É isso, é isso. Daniel Oliveira está por cá. Teve um fim de semana um bocadinho, não é, maior. Mas também mereceu, esteve por cá também, não, com as cores ainda mais e tudo. Portanto, ontem não estiveste por cá, mas agora já estás de volta e daqui não vais sair até às 7, combinado?
0: Combinado.
1: Muito bem. Bora. Eu estou indecisa, não sei se levo cap, não sei se levo boné, se sim, se não, mas já decido. Bem, se nos virmos pelo cortejo, dá para me pagares qualquer coisa. Pode ser uma água. É. Que está caríssima, a água engarrafada. É um luxo.
0: É mais 10 cêntimos, não é?
1: Mais 10 cêntimos, exato. Bem, aproveita muito bem a tua terça-feira. Se estás a trabalhar, um beijinho muito grande. Continua por aí com a Novera, porque não te vais arrepender. Com o nosso Daniel Oliveira. Beijinhos muitos. Até amanhã.
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3: Aproveita bem o resto da tua tarde com a música da Nova Era e eu vou estar por cá até às 7. Bebe Rexha a abrir esta hora com a música que tem samples dos Faithless, New Religion.
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0: Então, meus, estamos a habituar a este novo som do Adam Port. É o novo single, desta vez com o S.G. Lewis. Chama-se Be The One. Já toca também nas 40 mais da Nova Era. Vota nas tuas favoritas para a edição da próxima semana em radionovaera.pt, o nosso site onde encontras a lista desta semana, e podes já escolher as que mais gostas para o próximo sábado. Tocam entre as 4 e as 6 da tarde aqui, uma a uma. Agora, de copo em copo com Miguel Rodrigues, a agenda da noite da semana.
1: De copo em copo. De copo em copo, temos hoje a noite mais popular da Queima das Fitas do Porto com o inevitável Kim Barreiros. Está a decorrer esta semana a Queima das Fitas do Porto. Outras sugestões hoje pelo Maus Hábitos. Porta Jazz apresenta Nuno Campos e José Pedro Coelho. Outras sugestões na próxima quinta no Plano B vai estar Richie Cole, também Rompante e I Am Pete. Ainda nesta semana arranca o Festival de Pole Dance no Café Lusitano. Arranca na próxima sexta-feira, 8 de maio. Ainda para esta semana fica uma sugestão, vai também para sexta-feira no Gar Porto, Docks United, So Bass, Zero Degrees e Demolisher. Grandes noites de copo em copo.
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0: Ophelia. The Fate of Ophelia, da Taylor Swift, a tocar por cá na Nova Era, com esta remix do duo canadiano Loud Luxury. Música sem parar na tua tarde de terça-feira. E agora, à Soraya Ramos, para ouvir a remix do Pedro Casanova, da Nha Terra.
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0: Agora com a Happy Hour até às 7 na Nova Era. Olá, Miguel.
1: Olá, Daniel. Uma altura em que a Academia do Porto está na rua, em tarde de cortejo, está a começar mais uma Happy Hour.
0: Jennifer Lopez abre a música desta Happy Hour com o David Guetta, Save Me Tonight. Nesta hora, além da informação do trânsito, há também o Só Quem é do Norte é que Sabe.
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0: MK Mark Inchan a tocar aqui na Nova Era, na tua Happy Hour, com esta 17. Não são 17, são uns anitos mais. Mas a malta que anda nas faculdades hoje tem o grande dia do cortejo.
1: É verdade, então, a Academia do Porto está na rua nesta tarde, terça-feira, o momento alto da queima das fitas do Porto. É o cortejo académico que está a decorrer neste momento na Baixa da Cidade, descendo ali a Rua de Camões, Trindade, Avenida dos Aliados. Temos então o cortejo académico a marcar esta tarde na Baixa do Porto. É este o som que nos chega da Baixa do Porto. Muita, muita animação com muitos estudantes e, claro, as famílias que também se acumulam para assistirem a este momento importante.
0: O cortejo da Câmara das Fitas do Porto esta tarde na Baixa. Estamos atentos aqui na Happy Hour da Nova Era. Milk and Sugar, para ouvir agora a dupla de Let the Sunshine In. E hoje está bem bom. O sol está a brilhar, a ajudar também o cortejo da queima das fitas do Porto.

0: Olivia Dean com esta remix da So Easy, a tocar na Happy Hour da Nova Era. Este sol, Miguel, já nos faz pensar no verão, nas férias e na praia, claro.
1: É, e nas praias, nas melhores praias do mundo, já foi divulgada a edição 2026 do ranking World's 50 Best Beaches. É a lista que apresenta as 50 melhores praias do mundo, depois de uma votação na qual participaram mais de 1000 profissionais de viagens que nomearam as suas praias favoritas, com base em determinados critérios, como por exemplo as paisagens únicas, também o acesso à água, as águas mais fáceis de entrar, porque há praias que são muito bonitas, mas é quase impossível entrar no mar revolto, mas esse também é outro dos critérios que aqui se aplicam, entre outros critérios. E então os profissionais das viagens, nesta votação, já definiram quais são as 50 melhores praias do mundo neste ano de 2026. Na primeira posição está uma praia das Filipinas, a praia Entalula. É uma praia apenas acessível por barco, e de acordo com a descrição que aparece desta praia, é um pedaço de paraíso. Aliás, as imagens são impressionantes. A praia de Entalula nas Filipinas está na primeira posição. Na segunda posição, uma praia da Grécia, a praia Fteri. Depois, uma praia australiana, Wharton. Ainda uma praia do Madagascar, Nosy Iranja, está na quarta posição. E no quinto lugar, uma praia nas Fiji, East Beach, Vomo Island, nas Fiji, que está na quinta posição. São apenas os lugares da frente desta lista. Também uma praia portuguesa nesta lista de 50 melhores praias do mundo, que é a praia da Falésia, no Algarve. Está na posição 43, na 43ª posição deste ranking. Portanto, no lote das 50 melhores praias do mundo, temos uma praia portuguesa.
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1: De copo em copo, temos hoje a noite mais popular da Queima das Fitas do Porto com o inevitável Kim Barreiros. Está a decorrer esta semana a Queima das Fitas do Porto. Outras sugestões hoje pelo Maus Hábitos. Porta Jazz apresenta Nuno Campos e José Pedro Coelho. Outras sugestões na próxima quinta no Plano B vai estar Richie Cole, também Rompante e I Am Pete. Ainda nesta semana arranca o Festival de Pole Dance no Café Lusitano. Arranca na próxima sexta-feira, 8 de maio. Ainda para esta semana fica uma sugestão, vai também para sexta-feira no Gar Porto, Docks United, So Bass, Zero Degrees e Demolisher. Grandes noites de copo em copo.
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1: Então vamos ao trânsito nesta tarde em que o cortejo está na rua, o cortejo académico, ponto alto da Câmara das Fitas do Porto, está mesmo na Baixa da cidade e é claro que isso tem reflexos no trânsito. Várias ruas da Baixa do Porto estão, obviamente, com trânsito cortado e temos também trânsito mais intenso noutras ruas e, desde logo, na VCI com trânsito já intenso a partir da Ponte do Freixo, no sentido Freixo Rábida, desde a Ponte do Freixo até à saída para a 3, também entre o Nó de Freixo e a Ponte da Rábida para Gaia. No sentido contrário, Rábida Freixo, maior intensidade entre o Nó de Francos e o Nó das Antas. Temos também os dois sentidos da Avenida AEP, ainda A3 na ligação para a AVCI, no sentido Maia Porto, neste mesmo sentido também a Via Norte, e ainda em Gaia os acessos ao Nó de Coimbrões, também com alguma intensidade pela A1 e pela A44.
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0: Todas as manhãs a pergunta que se impõe é se serás um verdadeiro nortenho ou nortenha. Este é o Só Quem é do Norte é que Sabe, com as palavras, expressões, lugares míticos e ainda gastronomia do Norte que utilizamos no dia-a-dia com um significado muito próprio. Em destaque está uma palavra que significa beata do cigarro. Esta palavra que poderá ser utilizada pela tua parte sempre que vês uma beata do cigarro, alguém que está a fumar e deixa sair um aviso para que aquela beata vá direitinha para o cinzeiro e não para o chão, por exemplo. Que palavra nortenha será esta? Vamos aos bitaites dos melhores ouvintes do mundo.
1: Olá, muito bom dia.
0: Bom dia.
1: Então, como eu sou do Norte, obviamente que sei e tenho a certeza que está correto. Será então barona. Bom dia.
0: Bom dia, Fernando, com o bitaite para o WhatsApp da Rádio Nova Era. Será esta a palavra de hoje? Vamos a mais mensagens.
2: Bom dia, Nova Era.
0: Bom dia.
2: Aqui fala a Marina. Eu acho que para a rubrica do Só Quem é do Norte é que Sabe, de hoje a palavra certa é barona. A barona de cigarro.
0: Será?
2: Beijinhos.
0: Marina, bom dia com a Rádio Nova Era. Obrigado pela tua mensagem no WhatsApp da Rádio Nova Era. De facto, são muitos aqueles que querem participar e mostrar que dominam o dicionário nortenho.
3: Olá, bom dia, Ricardo Lomar, e bom dia aos meus adeptos do mundo. Aqui fala o João Neto de São Félix da Marinha. Eu acho que a palavra do dicionário do Norte hoje é varona. Tenho a certeza, é varona. Continuação de bom trabalho e boa semana a todos. Beijinhos.
0: Boa semana também para ti, João, e podes ter mesmo a certeza, porque só quem é do Norte é que sabe o que é uma varona. Só quem é
4: do Norte é que sabe. 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
1: Então, histórias deste dia, claro que este dia mesmo dominado pelo cortejo académico, momento alto da Queima das Fitas do Porto, está a decorrer ao longo desta tarde na Baixa da Cidade, desde logo na descida da Rua de Camões para a Trindade e Avenida dos Aliados, o percurso deste cortejo académico e mais logo a noite da queima mais popular com o inevitável Kim Barreiros. É assim este dia da Queima das Fitas do Porto. Outras histórias na atualidade, fala-se dos 15 agentes da PSP e um segurança de um estabelecimento de diversão noturna que estão desde o final da manhã de hoje a ser detidos no seguimento das novas diligências de investigação no caso de alegada tortura de detidos numa esquadra em Lisboa, na esquadra do Rato. O ministro da Administração Interna anunciou também hoje que a operação estava a conhecer avanços e domina a atualidade nacional neste dia. Também o caso que está a ser acompanhado pela Direção-Geral de Saúde, que confirmou hoje que está a acompanhar a situação do surto de antivírus num navio cruzeiro ao largo de Cabo Verde, que já fez 3 mortos. De acordo com a Direção-Geral de Saúde, é uma situação circunscrita que representa atualmente um baixo risco para Portugal. De acordo com a Organização Mundial de Saúde, foram confirmados pelo menos 2 casos de infecção e 5 casos suspeitos por antivírus a bordo do navio que permanece ao largo de Cabo Verde. Também hoje as declarações de Donald Trump, o presidente dos Estados Unidos, que falou aos jornalistas durante um evento na Sala Oval. Donald Trump, que mais uma vez falou dos estragos provocados na Marinha iraniana, disse que os Estados Unidos destruíram a Marinha.

0: Entretanto, o Comando Central dos Estados Unidos anunciou hoje nas redes sociais que o bloqueio naval que está a realizar no Estreito de Hormuz já interceptou até agora 51 navios que, nesse sentido, receberam ordens para dar meia volta ou retornar ao porto. Os Emirados Árabes Unidos, entretanto, anunciaram que as suas defesas aéreas interceptaram pelo segundo dia consecutivo mísseis balísticos, mísseis de cruzeiro e drones lançados a partir do Irão, isto apesar do cessar-fogo que está a decorrer entre o Irão e os Estados Unidos. Algumas das últimas notícias que nos chegam do Médio Oriente nesta altura. Para quem na nova era continua a Happy Hour.
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8: 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Muita música para esta hora também, além das histórias Happy, Raven Lanay a abrir Love Me Not.

a tocar aqui nesta Happy Hour da Nova Era. E é mesmo oficial, vai sair como single a colaboração entre Martin Garrix e Ed Sheeran. A história desta baixa é antiga, porque esta faixa foi estreada em 2015, faixa ainda não lançada, uma collab entre Martin Garrix e Ed Sheeran. Foi um grande sucesso nas atuações de ambos os artistas. Martin Garrix levou, aliás, esta faixa já ao Ultra Miami, o festival Ultra Music em Miami, já em 2016, também em 2017, no Main Stage. Portanto, há já muitos anos que se ouve este Rewind Repeat It. É o título desta faixa que reúne Martin Garrix e Ed Sheeran. E agora parece que finalmente este tema vai ver a luz do dia como single. Pelo menos foi apresentado ontem por Martin Garrix no arranque da sua digressão nos Estados Unidos. Aliás, é uma digressão que vai percorrer a América do Norte e que arrancou em Dallas, exatamente com esta faixa Rewind Repeat It.

0: falta mesmo esta faixa sair como single para podermos começar a ouvi-la na rádio. É a colaboração que reúne Martin Garrix e Ed Sheeran, Rewind, Repeat It. Já há mais de uma década depois, esta faixa continua bem viva nesta atuação também de Martin Garrix ontem em Dallas, e esperemos que a qualquer momento ela saia como single.
1: Para já, este é o som possível captado pela audiência dos DJ sets do Martin Garrix. Continua a digressão norte-americana aqui na Happy Hour. A próxima é do Major Lazer.
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0: Sunrise on the Floor dos canadianos Twins nesta Happy Hour da nova era.
1: Número 3 das 40 mais.
2: Hã? Que tu sabes.
0: Então, olá Débora.
1: Oi, lindos! Hoje é dia de cortejo, vim para aqui cortejar-vos também.
0: Como é que estava o cortejo?
1: Também merecem muita agitação, mas muito, muito animado.
0: Muito animado.
1: Muito de copo em copo.
0: Nota-se, como tu.
2: Eu diria mais de barril em barril, não é?
0: Uh-huh. Olha que ainda vamos a meio da tarde.
2: Bem, então falamos de música e da novidade que foi hoje avançada pelos The Rolling Stones. Eles anunciaram um novo álbum, chama-se Foreign Tongues. Vai sair a 10 de julho, novo lançamento dos The Rolling Stones. É outro nome histórico, mais um a anunciar novos álbuns. Ainda me recordo de Madonna, que também anunciou para breve o lançamento de um novo álbum. Agora também os The Rolling Stones a anunciarem o lançamento de Foreign Tongues, dia 10 de julho. Um álbum que vai reunir 14 canções e que chega menos de 3 anos depois de Hackney Diamonds, o último álbum, a última edição dos Rolling Stones, que chegou mesmo a vencer um Grammy. Este novo álbum, que é apresentado pelo single In The Stars, que está já disponível nas plataformas digitais.

0: Jagger, Keith Richards e Ronnie Wood vão marcar presença ainda hoje num evento de lançamento para a comunicação social em Brooklyn, Nova York.
1: Estamos a abrir os tempos de regresso Happy Hour da Nova Era, também com música sem parar. Daqui a pouco atualizamos a informação de trânsito.
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0: Topic Shinzai A7S na Happy Hour com esta Missing You. 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
1: É com trânsito já intenso na VCI, no sentido Freixo a Rábida, a partir de Bonjoia até à Seda para a 3, também entre o Nó de Francos e a Ponte da Rábida para Gaia. No sentido contrário, da VCI Rábida Freixo, entre a Ponte da Rábida e o Nó das Antas. Temos também em Gaia ligações para o Nó de Coimbrões, pela A44 e também pela A1. Ainda nos dois sentidos da Avenida AEP, A3, sentido Matosinhos-Porto, na ligação para a VCI. Já sabe que na Baixa do Porto temos muitos condicionamentos no trânsito devido ao cortejo académico que está a decorrer ao longo desta tarde.
0: 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Música de Bob Sinclair com a Kaisa, I Can't Wait, o original dos New Shoes.

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0: conhecida Everybody Wants to Rule the World dos Tears for Fears, agora com esta nova remix a tocar por cá na Nova Era, na tua Happy Hour. E falamos agora do João Paulo Rodrigues, ele que lançou no YouTube duas novas performances ao vivo, Dama e o Vagabundo e Sem Ninguém. Estas duas atuações de João Paulo Rodrigues que foram agora divulgadas, os vídeos que revelam um lado mais íntimo e musical de João Paulo Rodrigues. O João Paulo Rodrigues já é nosso colega aqui na Nova Era durante tantos anos.
1: Apresentador de rádio, humorista.
0: É, uma figura realmente... multifacetada, já foi animador de rádio,
1: piloto também,
0: ator, músico, agora também piloto de aviões, apresentador, humorista. O João Paulo Rodrigues é de tudo um pouco, e agora aqui está esta faceta também de músico e cantor com estas duas performances ao vivo que João Paulo Rodrigues já disponibilizou, Dama e Vagabundo e Sem Ninguém.

0: Mundo é uma das performances ao vivo que João Paulo Rodrigues disponibilizou esta semana. Estes lançamentos fazem parte de uma série de conteúdos gravados em estúdio, onde o João Paulo Rodrigues explora uma vertente mais direta e próxima da essência de palco.
1: O cantor também, João Paulo Rodrigues, na Happy Hour da Nova Era. Vamos para os minutos finais desta edição do Terça-feira, para já com Sandro Silva. Ele que pegou na Pump It Up de Denzel e fez isto. Já vais ouvir. É uma nova rework da Pump It Up de Denzel pelo Sandro Silva, a seguir na Happy Hour.
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0: Sandro Silva com a nova Pump It Up.
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ainda bem que estás aí desse lado. Seja muito bem-vindo. Está a arrancar agora o Flashback da Nova Era. A partir de agora e durante os próximos 60 minutos, começamos a nossa viagem no tempo. Hoje, no ano de 1992, fomos assim longe para descobrir esta pérola que, claro, todos temos aqui numa gaveta da nossa memória. KWS com Please Don't Go.

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1: Começamos e muito bem na década de 90 e parece-me que é por lá que vamos continuar agora. Em 93, o projeto A Capela lançava uma das músicas que havia de ficar na história como uma das músicas emblemáticas do Eurodance. You Got to Let the Music toca agora no Flashback da Nova Era.

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A rainha do karaoke, Cher, com Believe, uma das músicas que mais ouvimos em 1999, e no arranque da década de 2000 e novo milénio também, ouvimos-la e muito a ser cantada e desafinada em karaokes. Aqui está a música que faz lembrar esta virada de milénio, que, claro, vai ficar para todo sempre na nossa memória. Já a seguir, é claro que vamos puxar por mais memórias aqui no Flashback. Vem aí a segunda parte e claro que conto contigo. A próxima é com Moloko e Sing It Back. O verdadeiro

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0: hoje, terça-feira, na Invicta, há cortejo académico, portanto, a Baixa do Porto, que ainda estará ligeiramente congestionada com os caminhões das várias faculdades da Academia do Porto a passar na tribuna, na Avenida dos Aliados. Então, boa queima para toda a malta que a esta hora está a preparar-se para uma noite de folia, que só vai terminar de manhã, se bem me lembro. E por cá termina assim o flashback. Amanhã é claro que há mais. E conto contigo a partir das 7 no teu regresso a casa para fazermos esta viagem no tempo juntos.
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0: Copa em Copa, temos hoje a noite mais popular da Queima das Fitas do Porto com o inevitável Kim Barreiros. Está a decorrer esta semana a Queima das Fitas do Porto. Outras sugestões hoje pelo Maus Hábitos. Porta Jazz apresenta Nuno Campos e José Pedro Coelho. Outras sugestões na próxima quinta no Plano B vai estar Richie Cole, também Rompante e I Am Pete. Ainda nesta semana arranca o Festival de Pole Dance no Café Lusitano. Arranca na próxima sexta-feira, 8 de maio. Ainda para esta semana fica uma sugestão, vai também para sexta-feira no Gar Porto, Docks United, So Bass, Zero Degrees e Demolisher. 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

0: A Bebe Rexha que está em grande com música nova, novo single também já a rodar por cá na nossa rádio. Se esta é uma das tuas favoritas, não te esqueças de votar para as 40 mais. Entretanto, Planeta Música agora com Miguel Rodrigues, vamos a isso. Ele traz-nos as novidades do show business agora na nova era.
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2: O DJ e produtor norte-americano Max Tyler tem uma collab com o brasileiro Vintage Culture e o britânico Ali Love. Estão juntos na faixa Freaky One.

mais música nova. Há um novo lançamento de James Hype, o DJ produtor britânico, lançou Trigger Finger.

LP Joby aqui a já antecipar também o Nover DJ para ouvir hoje às 10 da noite, claro, na nossa rádio. Assim uma hora inteirinha com o melhor dance music, com produtores e DJs, tal como ela, que é super talentosa.

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depois do super sucesso Ordinary, Alex Warren está aí com mais uma, chama-se Fever Dream, numa versão que só ouves aqui na Nova Era. Eu adoro!

0: estou completamente viciada nesta música. João Tabalok e Khalid em Dive Into Me. Adoro, adoro, adoro. Entretanto, de copo em copo com Miguel Rodrigues, mas aposto que o grande destaque da noite vai para as noites da cama das fitas do Porto. Já a seguir, Harry Styles com American Girls dá o pontapé de saída em mais uma dose sem parar.
1: De copo em copo, temos hoje a noite mais popular da Queima das Fitas do Porto com o inevitável Kim Barreiros. Está a decorrer esta semana a Queima das Fitas do Porto. Outras sugestões hoje pelo Maus Hábitos. Porta Jazz apresenta Nuno Campos e José Pedro Coelho. Outras sugestões na próxima quinta no Plano B vai estar Richie Cole, também Rompante e I Am Pete. Ainda nesta semana arranca o Festival de Pole Dance no Café Lusitano. Arranca na próxima sexta-feira, 8 de maio. Ainda para esta semana fica uma sugestão, vai também para sexta-feira no Gar Porto, Docks United, Soul Bass, Zero Degrees e Demolisher. Grandes noites de copo em copo.
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0: Disclosure com o Sam Smith em Let's Check In, em Nova Era. Música sem parar, ainda até à meia-noite comigo, Silvia Braga, por cá a dar-te a melhor música do Norte. Conto contigo aí desse lado e já sabes que tens aí à tua disposição a nossa linha direta aqui para o estúdio da Nova Era. WhatsApp 924-485-922, ok?
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1: E já estava prometido, começa agora o Nova era DJ. Firebeats e Way Down. É a primeira. Okay.

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Uma ótima noite de terça com a Nova Era. Música sem parar, porque há no ar, ainda até o final desta hora, a melhor música eletrónica. Agora com Like a Morgan, Holding On.

0: uma versão dance, Made You Look, aqui na Nova Era Música Sem Parar. Noite de terça, com muita coisa a acontecer no Porto, a não fosse a Semana da Cama das Fitas, aí está o De Copo em Copo com Miguel Rodrigues.
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2: De Copo em Copo, temos hoje a noite mais popular da Cama das Fitas do Porto com o inevitável Kim Barreiros. Está a decorrer esta semana a Cama das Fitas do Porto. Outras sugestões hoje pelo Maus Hábitos. Porta Jazz apresenta Nuno Campos e José Pedro Coelho. Outras sugestões na próxima quinta no Plano B vai estar Richie Cole, também Rompante e I Am Pete. Ainda nesta semana arranca o Festival de Pole Dance no Café Lusitano. Arranca na próxima sexta-feira, 8 de maio. Ainda para esta semana fica uma sugestão, vai também para sexta-feira no Gar Porto, Docks United, So Bass, Zero Degrees e Demolisher. Grandes noites de copo em copo.
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0: é que queres sair desse lado ainda até à meia-noite com a melhor música sem parar. Quer dizer, podes ficar aí noite dentro, porque já sabes também que as madrugadas da Nova Era têm sempre a melhor música, especialmente para a malta que trabalha de madrugada. Assim, vá, não há cá música de pré, não há cá música de baladas. E, portanto, ninguém dorme a ouvir a Nova Era, ok? Portanto, deixa de ficar ligado. E se por acaso trabalhas aí num horário assim um bocadinho mais fora da caixa, uma ótima noite de trabalho com a Nova Era, música sem parar.
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1: E se estás aí a caminho do queimódromo, boa queima, uma ótima noite, assim como muita diversão. Mas quem conduz, é malta, já sabem, nada de beber. Portanto, quem está ao volante, refrigerante e água, ou então voltam todos de autocarro ou de metro. Parece-me bem, ok? É justo. Ou de Uber. Também, tanto dá. Entretanto, já a seguir, mais música sem parar. Cyril e That's Her é a próxima a tocar aqui na Nova Era. Música sem parar.

0: Que bom lembrar esta música aqui, meu Tim Royko e Cosmo Klein em Beautiful Life. Vamos agora ao Planeta Música com Miguel Rodrigues e já a seguir todos hipnotizados com Anima e Ellie Goulding em Hypnotized.
1: 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O DJ e produtor britânico Chris Lorenzo está de regresso às edições. Tem uma collab com Amo. A faixa chama-se Hot For You. Yeah.

Next. Outra collab reúne os norte-americanos Nightmare e Viper Active. Depois de terem colaborado na faixa Cyanide, agora estão juntos no novo tema Hardcore.

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0: E aqui está a deixa perfeita para o nosso encontro amanhã no Flashback. Foi ao som de Black Machine e How G que estivemos aqui no final desta meia hora de música sem parar. Amanhã, 7 da tarde, cá voltarei de novo com mais uma hora, assim com música incrível como esta que acabamos de ouvir aqui. Beijinhos, até amanhã às 7.
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0: Copo em Copo, temos hoje a noite mais popular da Queima das Fitas do Porto com o inevitável Kim Barreiros. Está a decorrer esta semana a Queima das Fitas do Porto. Outras sugestões hoje pelo Maus Hábitos. Porta Jazz apresenta Nuno Campos e José Pedro Coelho. Outras sugestões na próxima quinta no Plano B vai estar Richie Cole, também Rompante e I Am Pete. Ainda nesta semana arranca o Festival de Pole Dance no Café Lusitano. Arranca na próxima sexta-feira, 8 de maio. Ainda para esta semana fica uma sugestão, vai também para sexta-feira no Gar Porto, Docks United, So Bass, Zero Degrees e Demolisher. Grandes noites de copo em copo.
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